0: Sim, sim.
1: Qual segmento?
2: Qual segmento?
1: Se não me engano, com o Alberto, você já abre e tem na sala, faz um mordato.

0: labor.
1: Solamente por eso.
0: Mira.
1: Solamente por eso. Well, it's supposed to be five. Can I say anything?